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Essa daqui foi onde tudo realmente começou. E eu estava muitos anos atrás, aqui em São Luís do Maranhão, gravando mais uma vez um DVD também. E essa música marcou a minha vida e marcou a vida de cada um que está aqui hoje nessa noite. E eu espero que vocês apreciem, que vocês cantem. E mais uma vez, São Luís, obrigada. Essa daqui é tudo. É tudo. Foi onde tudo começou. Planeta de Cores.

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0: dia, são 9h09. Eu sou Jota Mello e a partir de agora estarei com vocês até às 11 horas da matina apresentando o nosso programa especial Jovem Guarda aqui pela rádio Ubaitaba FM. Para mim, como eu sempre digo, é sempre um prazer, uma alegria imensa estar com vocês. Hoje é domingo, dia 21 de junho de 2026. Vamos juntinhos com muitas emoções aqui pela rádio Ubaitaba.
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0: Um bom dia aí para todos os internautas que estão acessando a nossa página, os nossos aplicativos, né? Ou você que está também através do Google aí, um abração para vocês, tudo de bom, muita paz e saúde. Abração também para você, aí o homem do campo, né? Aí no sítio, na fazenda, no distrito, em toda a zona rural também, onde você estiver nos escutando, muito bom dia. Bom dia aí para os meus vovôs, as minhas vovós, donas de casas, empregadas domésticas. Esse programa também é oferecido a todos vocês e a criançada em geral, que é o futuro do Brasil. São 9h10. Vamos começar já com o quadro do rei Roberto Carlos, né? Que é o quadro O Rei e Suas Eternas Canções. São canções que nunca caem de moda, né? E antes eu quero ler para você uma mensagem aqui, o nosso especial Jovem Guarda, como a gente sempre faz na abertura do programa, uma mensagem de otimismo que diz assim: às vezes pensamos em desistir de algo que queremos por essas coisas serem cheias de obstáculos, mas a vida é feita de superações e conquistas. No meio de cada conquista vem as decepções, as brigas, os problemas, as dores e o sofrimento. Mas é necessário passar por todos esses obstáculos. Seja forte e enfrente seus problemas. Abandoná-los não vai resolver nada. Tá aí uma boa mensagem de otimismo para você já nesta manhã de domingo. E a gente fala em nome do Caruru da Lili daqui a pouco para você aí. Os ingredientes, tudo relacionado ao Caruru da Lili. Vamos começar já com o rei cantando pra gente Fé. Depois ele canta pra gente Eu Daria Minha Vida e ainda Eu Me Recordo. Três canções bonitas. Você é muito bem-vindo, muito bem-vinda ao nosso programa que está apenas começando. Novamente.

Tudo bem, já são 9 horas 25 minutos. Um bom dia para minha amiga Maria Viana, aí no bairro Conceição, né? É, toda a família Viana, né? Abração para os aí, um abração aí também para seu Viana do Lava Jato, Cris Viana, Raimunda, a todo esse povão legal aí da família Viana. Que Deus abençoe e proteja cada um. Bom dia também aí a meu amigo Cosme, né? Aí em frente ao Dalila Vasconcelos. Bom dia, Cosme, para você e toda a sua família. Bom dia também para a vovó Adelmária, vizinha aqui da nossa emissora. Lene, né? Lene chegou de viagem. Abração, Lene. Seja bem-vindo ao Baitaba novamente. Abração aí, tudo de bom. E Dona Gaza também, né? Que está hoje cuidando da vovó. Abração para vocês aí. Que Deus sempre esteja na proteção. Seu Zito da Mercearia, um bom dia para o senhor também. Muita paz, saúde, minha amiga Boá, também toda a família, viu, Boá? Abração para você. É, também meu amigo velho relojoeiro, né? Que Deus abençoe e proteja, viu, velho? Tudo de bom aí para você e sua família. Também aos nossos amigos aí, Elcio, né? Antônio Bonfim, meu amigo Paulinho Biriba, um abração para você também, Dona Eliane. Abração para toda a vizinhança aqui da nossa emissora. Binho Alves também, cantor. É, um abração para você, Binho, e toda a família. São 9h26, falamos em nome do Caruru da Lili. 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São agora 9h27. Vamos de música.

0: já são 9h40, faltam 20 minutinhos só para as 10 horas da manhã. Estarei com vocês até às 11 aqui apresentando o nosso especial Jovem Guarda. Um bom dia aí para as pessoas que estão nos ouvindo também aí no centro da cidade de Ubaitaba. Você que está também no centro da cidade de Aurelino Leal. Vocês aí que estão trabalhando na SAMU, né? Tanto a SAMU de Ubaitaba como também a SAMU de Aurelino. Da mesma forma aí para os hospitais, o HGAL e também o HSVP. Abração aí, um bom dia, um ótimo dia para vocês, viu? Um abraço também para Cosme, meu amigo Cosme, artesão, e sua esposa, né? É, todos da Igreja Adventista, um abração para vocês, tudo de bom. Aos nossos amigos que estão aí pelo terminal rodoviário, são os taxistas, mototaxistas, né? Meu amigo Barbudo, taxista, bom dia também para o meu irmão Jonas. E aí para Tony, né, o popular Ferrugem, a todos vocês aí, meu amigo Zé da Roça também, muito bom dia para vocês. Meu amigo Sorriso do Bar, bom dia, muita paz e saúde aí para você, viu? E meu amigo Edson, meu amigo Fio, né, aí do Batabocas, um abração para vocês. São 9h40, já chegando a 41, vamos trazer mais músicas bonitas para vocês, daqui a pouco temos mais à luz, né? E falamos em nome do Caruru da Lili, viu? 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Dona Valdira Seixas, muito bom dia. Ela que é presidente da Ascom, Márcio Costa, vice-presidente José Mário, um abração também para nosso amigo Catarino Son, nosso vizinho aí, né? Abração, tudo de bom. São 9h41, vamos trazer Roberto Carlos, Meu Grande Bem. Depois ele canta essa música que ele fez para sua tia, né? Um dos títulos da música é Minha Tia, e ainda Eu Sou Terrível. Tá aí, três canções bonitas novamente do Rei.
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rei está nos deixando por hoje. Roberto promete voltar às 9 horas no próximo domingo, aqui na Ubaitaba FM, a sua emissora romântica. Vamos no Desligando do Quadro, O Rei e Suas Eternas Canções. O especial Jovem Guarda continua até às 11, com os grandes mestres da música brasileira.

0: Aí, o rei já se foi, né? Se despediu por hoje, mas a gente continua com os grandes ícones da música popular brasileira da Jovem Guarda, né? Alguns estão vivos ainda, a maioria já se foi, né, para outro plano, mas continuam aí ainda tentando fazer sucesso alguns que já que ficaram ainda. São 10 horas e 3 minutinhos, por aqui Jota Mello comunicando com vocês até às 11 horas da manhã. Daqui a pouco tem Oséio Viana apresentando seu programa no Balanço da Onda, daqui a pouquinho, a partir das 11 horas. 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Um abraço aí para dona Lili, Orlando e as meninas também que são as auxiliares aí, né? Filhas e auxiliares também da dona Lili. Bom dia para todos. 10 horas e 4 minutinhos. Bom dia para minha amiga Rose Odete, aí na rua do Cigano, em Aurelino Leal, né? Meu amigo Dilson também, né? Dilson, abração Dilson, para você e toda a família, viu? Pessoal legal aí do bairro Bela Vista também, muito bom dia para vocês, um ótimo domingo. Meu amigo Melo, que mora aí também no Bela Vista, né? Melo, que é marchante aí, corta carne ali na açougueiro, né? Abração, viu, Melo? Tudo de bom para você e toda a família. 10 horas e 5 minutos. Vamos trazer música, vamos trazer agora Vanderlei Cardoso, Fale Baixinho. Vanderléia Vivendo Sem Ninguém e ainda Tim Maia, aquele abraço.
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Aí são 10 horas 17 minutos. A gente aqui comunicando com vocês neste domingo, dia 21 de junho, né? É do mês 6 e do ano 2026. Um abração aí pra vocês, tudo de bom. Que Deus abençoe sempre. Pessoal legal aí do Armandão, né? Minha amiga Rosiodete, não, é meu amigo Elias, minha amiga Luzinete aí do Armandão. Bom dia para vocês, bom dia também aí para Diana, a esposa de Sete Cor, né? E toda a família aí escutando o nosso som. Bom dia para meu amigo Dadai também, vovô Dió, dona Irene, Nete, todo esse povo bom aí do bairro Armandão, onde nós moramos, né? Residimos aí por mais de 3 anos. Abração para todos aí, que Deus possa abençoar, viu? Meu amigo Sula também, né? E toda a família, que Deus abençoe. Zuda Kombi, né? Abração para você também aí, toda a família, viu? São 10h18, nosso especial Jovem Guarda, ele irá até às 11 horas da manhã. É a minha amiga Clemilda, da Walter Passos, em Baitaba, abração para você, Clemilda. Meu amigo Dio também, né? Meu amigo, minha amiga também Aninha, que é da família, são irmãos, né? Um abração para vocês, tudo de bom. Meu amigo Marão, aí, nosso vizinho. Aí também Eliomar. Eliomar hoje está de folga, né, com a sua equipe. Abração para vocês aí, viu? Da fábrica de móveis. Que Deus abençoe, muita paz e saúde. Meu amigo Bob, a todos vocês aí. Meu amigo Denis do Picolé também, toda a família. Muito bom dia. China do Reggae, bom dia para você também, que está nos escutando aí, em qualquer parte aí de Ubaitaba, né? Ou de Auralino Leal, abração aí. Tudo de bom, China. Daqui a pouco tem mais alô. São 10 horas, 19 minutinhos. Vamos trazer música. O povo quer escutar música. E música a gente toca para você aqui. Em nome do Caruru da Lili, vamos trazer agora The Fivers, Ao Teu Lado Quero Estar. Depois, Sorria com Evaldo Braga. E ainda, Rosemary, Quero Ser Sua.

0: Aí, já 10 horas 29 minutos. Jota Mello comunicando com você nesta manhã de domingo, dia 21. Abração aí, um bom dia para todas as pessoas que estão aí no terminal rodoviário. Você que está embarcando, desembarcando, um abração aí para vocês, tudo de bom. Deus estiver embarcando, que Deus possa acompanhar vocês. Se você estiver desembarcando, seja bem-vindo também aí ao Baitaba. Abração aí para o pessoal que está nos ouvindo também aí em Aurelino Leal, no bairro São Cosme, né? Abração para vocês, tudo de bom, viu? Muita paz, muita saúde para vocês. Meus amigos aí nos postos de gasolina, os frentistas, né? Tanto em Ubaitaba como Aurelino Leal, muito bom dia para vocês também. Vocês que estão nas farmácias de plantão hoje, um abração aí nos seus plantões, né? E a todos os enfermeiros, você também, farmacêutico, muito bom dia para vocês. Vocês aí pelas praças também de Ubaitaba e Aurelino Leal, muito bom dia. São 10 horas 30 minutos. Não esquecendo também a equipe que está hoje na balsa, né? Hoje só roda uma balsa. Um abração aí para toda a equipe que trabalha hoje na balsa. Não sei se é a Santa Luzia ou se é a Balsa Vedete, mas um bom dia aí para vocês. 10 horas e 31 minutos. Vamos trazer Ronivon, Tranquei a Vida, de 1976. Depois, Roncord, Biquíni de Bolinha Amarelinho. E ainda, Silvinha, Minha Primeira Desilusão.
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0: Aí, são agora 10 horas e 41 minutos em Ubaitaba. Eu sou o J. Mello e até às 11 estaremos juntinhos aqui, né? O Zé Viana já se encontra aqui nos estúdios e daqui a pouco estará levando ao ar seu programa no Balanço da Onda, daqui a pouquinho, a partir das 11. Abração aí, um bom dia para o pessoal legal que está nos escutando aí na Fazenda Positiva, seu Hermes, seu Otton, toda a família aí que está escutando o nosso som, né? Você também aí na Fazenda Pedra Preta, seu Hélio, abração para o senhor, para o seu Nenzão, todo esse povão legal. Aí na Fazenda Fortaleza também, os nossos amigos trabalhando e também curtindo o nosso som, né? Você que está também aí na Fazenda Progresso, né? Todo o pessoal legal aí da Fazenda Progresso. É um prazer estar aqui comunicando com vocês na manhã da Ubaitaba FM neste domingo, dia 21. São 10 horas e 42 minutos. Vamos trazer agora Erasmo Carlos com a música Mulher. Depois, Antônio Marcos, Menina de Trança. E ainda, Trepidantes com a música Evertime.
1: Bom dia!
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faltando 8 minutinhos para as 11 horas da manhã, já estou me despedindo por aqui, com saudade, né, claro, mas prometo, se Deus quiser, retornar no próximo domingo a partir das 9 horas da manhã para ficar com você até as 11. Fiquem todos com Deus, vem por aí Ozeil Viana com o seu programa e a gente se encontra. Eu vou desejando aí um ótimo restante de domingo aí para as pessoas, né? Para todos vocês aí na escuta. E a partir de amanhã, uma boa semana para todos.

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5: Oi, gente, muito bom dia pra vocês. Está no ar a magia do forró, aqui na sintonia da sua 87,9 Baitaba FM. Começa no seu rádio mais um programa líder de audiência. É o seu No Balanço da Onda, em ritmo de forró. Só aqui na sua ZYS, canal 624, a rádio da comunidade. Com você e pra você! Eu sou Zayu Viana, na comunicação do rádio mais baiano do Brasil, te apresentando o melhor do forró. Todo mundo curtindo, todo mundo ligado. Abração especial pra você, tá bom? Por aqui você fica sintonizado na melhor programação. Aonde estiver, a audiência é comprovada. Até às 15 horas comigo e o melhor do forró. E ao Baitaba FM tem um imenso prazer em agradecer a sua companhia nesse domingão. Com muita energia positiva, começa no seu rádio, No Balanço da Onda, em ritmo de forró. E a gente começa o nosso São João desse jeitinho, ó. Sintoniza 87,9 e vem pra cá.

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1: Ô, Chico, tá um calor, hein? Ô, rapaz, tá bom.

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6: É isso aí, gente. Voltando com tudo e mais um pouco. São João Magia, Forró Magia, na melhor de todas. Essa é o Baitaba FM, a especial do forró. Te desejo uma ótima manhã de domingo na rádio mais baiana do Brasil, 87,9, programa do Balanço da Onda e Ritmo de Forró. Em sua companhia é tudo de bom na frequência mais gostosa. Continuando comigo, Ozeio Viana, comandando a festa sempre em alto astral. Para você que vai viajar, baixe o nosso app, o nosso aplicativo e leva com você aí do jeitinho que você quiser, tá bom? Que você vai ouvir em toda parte do planeta. Valeu pelo carinho, valeu pela audiência. É o forró com toda a potência. Sintoniza 87,9 e vem para cá. Aqui quem faz o som é você. Chega mais, porque juntos a audiência é o limite. Continua aqui nos estúdios da sua 87,9, programa do Balanço da Onda em Ritmo de Forró. 87,9.

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7: Olha só que coisa boa! De volta com o melhor som de onda ao Baitaba FM, o melhor forró da Bahia, comandando o seu No Balanço da Onda em ritmo de forró magia. Ainda é muito dia, né? Muito bom dia pra você de Baitaba e região, você nas rodovias, você aí nos bairros, pra você um imenso bom dia, muito carinho pra você ligado em nossa frequência, muito obrigado pela sua audiência. Bom dia a você através das ondas sonoras da nossa 87,9, essa é o Baitaba FM, a sua rádio. Bom dia pra toda a equipe da Baitaba FM, bom dia pra você que faz o sucesso mais longe com você, tá bom? Muito obrigado pelo carinho, valeu pela audiência, tá na Baitaba, tá legal demais. Simbora, vamos curtir o forró da melhor aqui na sua ZYS, canal 624, com você e pra você. É o programa No Balanço da Onda, em ritmo de forró.

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6: Isso, voltando aqui na sua 87,9, sempre em primeiro lugar. Para você, uma ótima tarde abençoada. Por aqui, eu, Ozeio Viana, com você e para você, na rádio mais baiana do Brasil. Programa no Balanço da Onda em ritmo de forró. Por aqui você ouve em qualquer parte do mundo pelo nosso aplicativo, lá no Play Store, Rádio Baitaba FM, em oferecimento às Com. Essa sim é a que rende muito mais, do jeito que você sempre gosta, do jeito que você sempre quis. Obrigado pela sua audiência. Então deixe o play ligado até às 15 horas comigo, Ozeio Viana, muito forró, muito São João Magia na sintonia nesse domingão bom demais. Gente, o que é isso? Isso é o Baitaba FM 87,9, a rádio da comunidade. Programa no Balanço da Onda, em ritmo de forró.
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0: Muito bem. Uma ótima tarde aqui na programação de sucesso. São João no Balanço na Onda, é só forró. Aqui na boa, 87,9 Baitaba FM, domingão, início de semana. Pra você, excelente tarde com muita alegria em sua companhia. Eu sou Zélio Viana, estarei contigo aqui na sua companhia até as 15 horas, trazendo muito forró pra você. O Baitaba FM, ZYS 624, por aqui operando 87,9 MHz. A vocês que nos acompanham pelo app ou pelo site baitabafm.com.br, obrigado pela audiência. Lembrando que hoje você pode participar comigo pelo zap aí 3230-1559. E nossa programação a cada domingo com muita novidade para você. Então fica comigo, com certeza eu vou estar com você.
1: Alusão para você, minha amiga Edileuza, e toda a turma especial desse grupo maravilhoso aí, que é o grupo Beta Smiley, tá bom, gente? Muito obrigado a todos pelo carinho da audiência. Valeu, continua aqui no rádio, na sintonia da melhor, programa do Balanço da Onda e Ritmo de Forró.

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5: Aí galera, gente fina, de volta no seu domingão com muita emoção no coração. Prazerzaço, Ozeio Viana continua contigo na melhor, no melhor São João da Ubaitaba FM. Simplesmente a melhor, 87,9 MHz no seu dial. Você sintoniza na frequência mais desejada, ZYS, programa do Balanço da Onda, é puro forró. Te faço companhia até às 15 horas. Tudo de bom pra você. Valeu pelo carinho, valeu pela audiência. Olha, o programa do Balanço da Onda, esse mês de junho é puro forró pra te envolver, pra você curtir. Joga a cadeira pro lado, joga a mesa pro outro aí, pega o seu parceiro aí e vem dançar forró comigo aqui pelas ondas sonoras da sua 87,9, o melhor São João da Bahia. Abração especial para todos os ouvintes aí, você em Aurélio Leal, você em Ubaitaba, todos nos bairros, nas cidades, sua vizinha, também. Abração especial para todos na sintonia, você mesmo sintonizado, vem curtir com a gente. Continua aqui, programa do Balanço da Onda em ritmo de forró, aqui na sua 87,9.

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5: Fala, povo maravilhoso! Continuando aqui no programa No Balanço da Onda, com muito forró, nostalgia, com o melhor som de onda ao Baitaba FM. Pra quem eu não mandei ainda, uma ótima tarde de domingo abençoada aí na sintonia da melhor. Por aqui você faz uma viagem no tempo, no melhor forró. ZYS 624, Rádio Baitaba FM 87,9, comigo Azaio Viana, até às 15 horas. Deixa eu mandar o meu alô. Alôzão pra você, baixinho, Edvan, Cleito, Cleonice aí. É, também a galera massa aí no Zitão, no Armandão, pra você aí no bairro da Conceição, pra você na Ruinha, pra você no Maria Olímpia, Telebahia. Alô, Maria Viana, Popular Igo, minha amiga Gazinha Manicure, Adailson, Gordo, Rogério, Paulo, todos aí da coleta. Muito obrigado a todos pelo carinho da sua audiência. Alôzão pra você aí no São Cosme. Alô, meu amigo João Luso. Alô, Miro Viana. Alô, Ivonete. Alô, Aldo. Alô, meu amigo Duda, Supermercado Leal. Alô, George, filho do nosso saudoso Gildásio, né? George, filho de nosso saudoso Gildásio. É isso mesmo, gente. Continuando o seu rádio aqui, muito forró pra você dançar, pra você curtir. Desse jeitinho, ó, só aqui na sua 87,9.
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5: Olá, meu povo! Ainda tô na área aqui, chegando para continuar a festa do melhor São João da Bahia, na Ubaitaba FM, programa do Balanço da Onda em ritmo de forró. Sempre em alto astral, aqui na sua ZYS, canal 624, operando 87,9 MHz. Programa ao vivo, vem para cá curtir o seu domingo comigo, Rosário Viana, na comunicação do rádio mais baiano do Brasil. Tá na Ubaitaba? Tá no melhor forró da Bahia! Alôzão especial para meu amigo Rock e Elvis aí no bairro da Conceição. Alô, meu amigo Gênio da Rocha. Alô, Mário Lima. Alô, Lia, alô, Edneuza. Alô para você que reserva um pouco do seu tempo aí para nos prestigiar e fazer da Ubaitaba FM a rádio mais gostosa de ouvir. Então, sintoniza 87,9 e vem curtir o melhor forró da Bahia. 87,9!

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5: Alô você, muito boa tarde, mas muito boa tarde mesmo. Aquele abraço especial bem apertado, por aqui você fica bem sintonizado com o som da mais gostosa. De volta com o programa No Balanço da Onda, em ritmo de forró, o melhor São João da Bahia. Convida o vizinho, liga pro amigo, aqui só dá 87,9, a rádio da comunidade. Onde estiver ouvindo, a audiência é comprovada. Você continua comigo, Ozeio Viana, na comunicação do rádio mais baiano do Brasil. Participa, pede seu forró, porque aqui você só ouve as melhores. 3230-1559 é o nosso zap, aí é o zap da rádio, para você mandar suas mensagens, para você ligar pra gente, para você pedir o melhor do forró. Por aqui, eu, Ozeio Viana, tocando o melhor forró. Do outro lado, você, nos prestigiando com a sua sintonia, com o carinho da sua audiência. 87,9 é só.

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Vamos fazer um hit agora. Vai falar alguma coisa? Vamos fazer um hit. Canções antigas do Chiclete com Banana, que vai fazer parte desse novo disco. Aquela praia lá, Lua Menina, Sementes, Mistério das Estrelas, né? Muitas canções legais. Vamos fazer um popurri que vai constar nesse disco. E provavelmente a gente vai estar gravando aqui nesse carnaval também. E Jorginho, Guilherme, o rei. Vamos lá!

0: Deixa eu ver se eu consigo. Consigo não. Eu queria mandar um abraço para nosso brother André Marques, do Vida Show, tá aí com a gente. E pro nosso campeão Popó, que tá aí também. Beijão, Popó. Valeu.
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1: Alô, galera linda do meu Recife! Vamos mais, gente! Poder contar com vocês mais uma vez pra nossa história do forró, essa rodada. Que bom estar aqui! Vamos cantar!

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Querida nação forrozeira, quero agradecer a todos por terem postado sua foto com a manteiga do seu pão, atendendo a um pedido que fizemos lá no meu Instagram. Assim, podemos abrilhantar ainda mais esse clipe Manteiga no Pão. Pena que não conseguimos colocar todos que enviaram suas fotos devido à grande quantidade de pessoas participando. Minha gratidão a todos vocês. E, por favor, compartilhem o clipe com familiares, amigos, enfim, com quem vocês puderem. Obrigado!

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0: A música que vem agora, eu gostaria que você fizesse assim. Todos nós. Levanta a mãozinha aí. Vai, Tasso. Levanta a mão, Tasso. Bora, todo mundo assim, legal. Vocês aí que estão encostados no muro. Aí, legal. Pode ser. Oi, vamos pensar que Deus vai mandar muita energia positiva pra nós nesse 2006. Porque é a vez do Nordeste, é a vez de Pernambuco, minha gente. Pernambuco vai. É o celeiro da cultura do Brasil. Vamos nós.
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